Muito obrigado. Obrigado a todos. Pedro Figueiredo, sax, flauta. Vitor Peixoto, piano. Daniel Sá, guitarra. Muito obrigado a todos. Lindo retornar.